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1: Bem-vindo ao The Weekend na Rádio Comercial. Eu sou o Wilson Honrado, escolhi e mostrei esta emissão para si. Lembro que o The Weekend está sempre disponível no site, na Rádio Comercial e também no Rayo. Avançamos com a minha música nova com o Pedro Dias e o Filipe Gonçalves.

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Top do Weekend, sempre nas noites de sábado para domingo, a partir da 1 da manhã na Rádio Comercial, também no site, na app e no Rail. Eu sou o Wilson Honrado, tenham um ótimo fim de semana e divirtam-se.

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0: Jason Derulo na Rádio Comercial. Está aqui a melhor música sempre, os melhores podcasts. A seguir, uma menina que começou a cantar aos 13 anos. Eu aos 13 anos acho que ainda estava a aprender a nadar. Mas boa, Sara Correia a seguir. Quero é viver bom fim de semana.
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0: Eu acho que quem acorda ao som desta música, Pump It, dos Black Eyed Peas, já nem precisa de café. A música faz o trabalho todo quanto a energia, não é? A seguir, Algo de Mi, é a música de Pablo Alborán. Bom fim de semana.
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0: Uma jornada. Foram recebidos na Câmara Municipal o presidente da autarquia do Porto, Pedro Duarte, elogiou a presidência de André Vilas Boas.
1: O campeão está de volta e o Porto está mais forte do que nunca, graças a todos vós e muito particularmente graças ao trabalho que tem vindo a ser desenvolvido pela direção liderada pelo André Vilas Boas. O Futebol Clube Porto representa o que de melhor tem esta região. Representa de forma notável a nossa forma de ser e a nossa forma de estar na vida.
0: O presidente do Futebol Clube do Porto, André Vilas Boas, dedicou o título a Jorge Costa e agradeceu a jogadores e adeptos.
2: Agradecer-vos de coração todo o vosso apoio, todo o crescimento que temos vindo a ver da massa associativa do Futebol Clube do Porto. Vocês foram únicos também na conquista deste título. O Futebol Clube do Porto voltou graças a uma equipa única, com um espírito de vitória único, e agradecemos deste coração a estes jogadores e ao Jorge Costa.

Bom fim de semana, imagino que é começar o fim de semana assim com uma pipa de massa. 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

0: 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A seguir, uma menina que vem do Porto, é como eu, tem um EP chamado Monomania, e desse EP destacamos a música Altar. É a música que vai ouvir a seguir, de Francisca Borges. Bom fim de semana.
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0: Antes da melhor música, as notícias na Rádio Comercial.
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2: A noite foi de consagração do Futebol Clube do Porto. Os Dragões ergueram a taça de campeões nacionais de futebol depois de terem vencido o Santa Clara por 1-0 na última jornada. Foram recebidos na Câmara Municipal do Porto. O presidente da autarquia, Pedro Duarte, elogiou a presidência de André Vilas Boas.
3: O campeão está de volta e o Porto está mais forte do que nunca, graças a todos vós e muito particularmente graças ao trabalho que tem vindo a ser desenvolvido pela direção liderada pelo André Vilas Boas. O Futebol Clube Porto representa o que de melhor tem esta região, representa de forma notável a nossa forma de ser e a nossa forma de estar na vida.
2: O presidente do Futebol Clube do Porto, André Vilas Boas, dedicou o título a Jorge Costa e agradeceu aos jogadores e adeptos.
4: Agradecer-vos de coração todo o vosso apoio, todo o crescimento que temos vindo a ver da massa associativa do Futebol Clube do Porto. Vocês foram únicos também na conquista deste título. O Futebol Clube do Porto voltou graças a uma equipa única e agradecemos deste coração a estes jogadores e ao Jorge Costa. Jamais iremos esquecer.
2: O segundo lugar de acesso à Liga dos Campeões é do Sporting, que venceu o Gil Vicente por 3-0. O Benfica ficou em terceiro lugar depois de vencer o Estoril por 3-1. O Sindicato dos Técnicos de Emergência Pré-Hospitalar marcou uma vigília para quinta-feira, em frente ao Ministério da Saúde. Será a primeira de várias ações de protesto contra as alterações previstas para o INEM. O sindicato considera inaceitável que se altere a lei orgânica do INEM através de decreto e que não haja um debate alargado e não haja discussão na Assembleia da República. O Governo prevê investir 550 milhões de euros nos bombeiros durante a próxima época. Em entrevista ao Jornal de Notícias, o Secretário de Estado da Proteção Civil diz que se trata de uma estimativa conservadora feita pela Proteção Civil através de um levantamento das necessidades.

0: Eu gosto tanto desta música, Lonely, Justin Bieber, com Benny Blanco, na Rádio Comercial. Esta semana, os nadadores salvadores foram motivo de conversa nas manhãs da Comercial.
1: Esta semana foi assim.
2: Eu vejo casais que estão 8 horas na praia e não vão uma única vez à água. Atenção, as concessionárias e os hotéis costumam ter um nadador salvador que obriga as pessoas a sair da água, mas também deviam oferecer um nadador salvador que convencesse as pessoas a ir à água, que fosse dar um mergulho para provar que a água está boa, por exemplo.
0: Portanto, tu defendes que haja um nadador salvador só para convencer casais a dar mergulhos.
2: Exatamente, o nadador salvador Sobral, porque ia ao mar pelos dois.

0: É pá, pronto, acabou.
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2: Isso é o mesmo, e ao mar pelos dois. Muito bem, muito bem. Bom, se eu disse que adorava Justin Bieber, não sei se não gosto mais da próxima. 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

0: Bom fim de semana, boa viagem com a Rádio Comercial. A seguir, a Ana Moura.
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0: James Morrison na Rádio Comercial, You Give Me Something. Eu dou-lhe a melhor música, a seguir com David Guetta, Gone, Gone, Gone. Depois das 10, a habitual ronda pelo universo da música nova com o Vasco Palmeirim. E às 11, uma volta aos anos 90 com a Vera Fernandes. Bom fim de semana, beijinhos.
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0: O meu nome é Vasco Palmarim e chego à antena da comercial nesta manhã de domingo, carregadinho de novidades. É que tenho mesmo muita coisa boa para si, boa e com cheiro a novo. Só músicas acabadas de ser lançadas é que tem lugar no Fast Forward, o programa das novidades da comercial e que arranca já a seguir. Primeiro destaque vai para a informação das 10 e logo a seguir temos um Fast Forward que eu tenho a certeza que vai adorar. Fique desse lado, tenha um excelente domingo.
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2: O Primeiro-Ministro e Presidente do PSD vai entregar amanhã a terceira proposta de estratégia global à liderança do PSD. O documento é para os próximos 2 anos. O prazo limite para a entrega das moções e candidaturas às eleições diretas de 30 de maio termina amanhã. O CDS-PP confirma hoje a reeleição de Nuno Melo. O Congresso do Partido termina com a eleição dos novos órgãos nacionais e a confirmação de Nuno Melo para mais um mandato na liderança. Isto depois da sua moção de estratégia global ter sido a vencedora na última madrugada. O Sindicato dos Técnicos de Emergência Pré-Hospitalares marcou uma vigília para quinta-feira em frente ao Ministério da Saúde. Será a primeira de várias ações de protesto contra as alterações previstas para o INEM. O sindicato considera inaceitável que se altere a lei orgânica do INEM através de decreto, sem que haja um debate alargado e sem discussão na Assembleia da República. O governo prevê investir 550 milhões de euros nos bombeiros durante a próxima época. Em entrevista ao Jornal de Notícias, o secretário de Estado da Proteção Civil, Rui Rocha, diz que se trata de uma estimativa conservadora feita pela Proteção Civil através de um levantamento das necessidades. O investimento deverá abranger viaturas, quartéis, instalações que têm amianto, autoescadas e equipamentos de proteção individual. A noite foi de consagração do Futebol Clube do Porto. Os Dragões ergueram a taça de campeões nacionais de futebol depois de terem vencido o Santa Clara por 1-0 na última jornada. Foram recebidos na Câmara Municipal do Porto. O presidente da autarquia elogiou a presidência de André Vilas Boas e o presidente do Futebol Clube do Porto dedicou o título a Jorge Costa e agradeceu aos jogadores e adeptos. O segundo lugar de acesso à Liga dos Campeões é do Sporting. O Benfica ficou em terceiro lugar.
0: Daqui a 1 hora voltam as notícias à Rádio Comercial. Agora, prometido é devido, é tempo de ouvirmos novidades. Vamos ao programa da música nova da sua rádio, é o Fast Forward.
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0: E hoje, o que é que temos para si na ementa das novidades? Os pratos do dia de hoje são da responsabilidade de Noah Kahan, Sienna Spiro, Prof Jam, Rune 5, Zings, Miles Smith, Madonna e Sabrina Carpenter e muito, mas mesmo muito mais, que arranque o programa deste domingo, 17 de maio.
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0: E começamos o Fast Forward deste domingo com uma grande artista nacional. Pode ser pequenina em tamanho, mas é gigante no que toca ao seu talento. Falo da Bárbara Tinoco, que esteve nas manhãs da Comercial na passada sexta-feira e fez um grande anúncio, o lançamento surpresa do seu novo álbum chamado Hormonal. É um disco que é mais do que um disco. É um diário aberto para a sua filha Masha. Retrata as várias versões da Bárbara enquanto mulher atravessa amor, maternidade, separação, desejo, identidade. O álbum conta com a participação de Mari Frois e Carolina Deslandes, duas amigas muito presentes no pós-parto da Bárbara. E este disco vai ser tocado ao vivo na digressão que a Bárbara vai fazer ao longo do verão de norte a sul do país. Depois, em janeiro do ano que vem, arranca a tour Tem Lá Uma Tristeza, Cordas em Concerto, onde vai ser apresentado um formato inédito para a Bárbara, uma coisa mais íntima e acústica. Agora, o que é que vai ouvir? É um dos temas que faz parte deste novo disco chamado Hormonal. Chama-se 10 Minutos e toca no Fast Forward, no arranque deste programa só de novidades.
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1: É sempre gostoso ouvir a voz do Noah Kahan na Comercial. Acabou de tocar American Cars. É a terceira faixa do novo disco da Great Divide. Noah Kahan, que se tornou um caso de sucesso, especialmente depois do mundo todo ter ouvido e cantado Stick Season. Quanto ao novo disco da Great Divide, vai ter direito à digressão que passa pela Europa lá mais para o final do ano. Mas infelizmente Portugal não está nos planos de Noah Kahan. O mais perto será vê-lo em Paris ou Londres. Só que eu fui ver, os concertos já estão esgotados. Por isso, é esperar pelo DVD. Não sei se a malta vai entender a piada do DVD, porque é uma piada antiga, não é? Mas pronto, achei que era engraçado.
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1: Seguimos em frente com Khalid, que lançou um novo single em colaboração com Lauve. Os dois já queriam fazer uma canção juntos há algum tempo e Khalid referiu que trabalhar com Lauve foi muito fácil. Todos querem trabalhar com Lauve, é algo que é preciso, é fundamental. All you need is Lauve. Tied Up chega numa altura em que Khalid se prepara para começar a digressão It's Always Summer Somewhere, na América do Norte. E vamos ouvir Khalid com Lauve agora no Fast Forward. E depois temos a voz de Sienna Spyro.
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1: Esta voz que acabou de ouvir no Fast Forward, tenho a certeza que já a conhece. É a voz da Sienna Sparrow, que é uma das estrelas emergentes do momento. Depois do sucesso de Die on This Hill, Sienna Sparrow entra agora no mundo do cinema e canta Material Love, que acabamos de ouvir. É uma das canções que completa a banda sonora de O Diabo Veste Prada 2, que é um dos filmes mais esperados de 2026.
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1: Passamos agora para a sequência já clássica e tradicional de 5 músicas novas sem interrupções. Está preparado? É que são só novidades, até porque se não fossem não tinham lugar neste programa. Vamos ouvir Mariana Pereira e Murta com a canção Se Eu Fosse a Ti. Também passa pelo Fast Forward o Pedro Duval, que lançou um novo single, chama-se Não Sei Onde Vais. O nosso DJ de serviço, DJ Residente, também tem música nova, Sem ID. É a mais recente do Wilson Honrado e vai ouvir daqui a nada. E esta sequência de 5 músicas novas de seguida termina com o regresso dos Maroon 5. Heroin é o primeiro lançamento da banda desde a versão deluxe do álbum Love Is Like, que aconteceu no ano passado. Mas o arranque desta sequência fica a cargo de Prof Jam, que tem um disco novo, LSD, Love Songs Die. É o 6º disco do rapper, sem nenhum aviso prévio. Revelou o single sozinho, é um tema que faz parte deste disco, mas agora é a altura de conhecermos este Baby Vem Comigo na Rádio Comercial. Está a ouvir o Fast Forward, tenha um excelente

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1: Ai, ai, ai, como o tempo passa. Ainda há dias, a miúda que acabámos de ouvir corria pelos corredores da comercial, agora dá na rádio. Ouvimos Não Sei, é a música nova da Leonora Roja, que é filha da nossa Ana Isabela Roja. A canção foi escrita em parceria com April Ivy. É o quarto single da da Leonora Roja. É uma jovem que deixa os pais ligeiramente babadinhos.
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1: Vai ser um verão de loucos para os vizinhos, que já têm um álbum para apresentar em palco. Só Se Estraga Uma Casa foi apresentada há coisa de uma semana no concerto itinerante que começou em Évora com as manhãs de comercial na Praça do Giraldo e depois acabou nas portas do Campo Pequeno em Lisboa. Se é grande fã destes moços e ainda não viu os vizinhos ao vivo, então ponha na sua agenda que vão estar no Festival do Alvarinho em Monção e também no Melmarés com a Rádio Comercial. Pode saber tudo sobre estes espetáculos no nosso site em radiocomercial.pt. Agora, vamos ouvir no Fast Forward Onde É Que Eu Tinha a Cabeça. É uma canção de uma noite épica histórica para um dos elementos dos vizinhos. Aqui estão eles no Fast Forward.
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1: Bom dia, tenham um excelente domingo e acabamos de ouvir a novíssima do Miles Smith, Hold Me in the Dark. É o single que antecede o lançamento do disco de estreia do cantor. My Mess, My Heart, My Life chega no dia 19 de junho, uma semana depois do previsto. É que Miles Smith precisa de tirar uns dias para si antes de começar a promover o disco. Revelou há dias que estava na iminência de um esgotamento e precisou de ganhar tempo. E, digo eu, fez ele muitíssimo bem.
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1: Chegamos ao final de mais um Fast Forward, o programa de música nova da Comercial, sempre aos domingos a esta hora, com Vasco Palmeirinho, Diogo Beja, Roberto Salgueiro, Mário Rui, Catarina Rodrigues e Patrícia Pereira. Não pode perder já a seguir mais uma edição do meu Top 10 dos anos 90 com a curadoria esta semana de Vera Fernandes. É só, segundo a Vera, boas músicas dos anos 90 para correr, testadas pela própria Vera Fernandes. Agora, se está a sair para dar uma corrida, leva a Comercial consigo. E antes de começar a correr, é sempre importante o quê? Um bom aquecimento. E por que não aquecer ao som da música nova de Madonna com Sabrina Carpenter? Madonna que tem um filho que, quando era miúdo, tinha muito jeito para jogar a bola. E a verdade é que o futebol continua presente na sua vida. Madonna é uma das artistas escolhidas para o espetáculo do intervalo da final do Mundial de Futebol no Met Stadium em New Jersey. Vão ser 15 minutos espetaculares com Madonna, com BTS e Shakira e com a curadoria de Chris Martin dos Coldplay. Vamos descobrir o que é que isto quer dizer na final marcada para o dia 19 de julho, a ver se Portugal lá está. Agora vamos ao tal aquecimento que combinámos. Bring Your Love marca o regresso de Madonna às colaborações e aos discos também. Ela canta com Sabrina Carpenter e Confessions 2, o novo disco de Madonna, chega no mês de julho. Quanto a mim, eu volto amanhã às 7 para mais uma semana de Manhãs da Comercial. Tenham um excelente domingo e a Comercial tem que estar sempre, mas sempre a tocar em casa, no carro, em tudo.

0: Olá, bom dia, bom domingo com a Rádio Comercial. Hoje estou por aqui outra vez. E porquê? Porque esta semana calhou-me a mim fazer o meu top 10 dos anos 90. E acho que vai gostar, fico desse lado. Eu sou a Vera Fernandes, para já vamos às notícias com a Ana Lucas. Olá, bom dia, Ana.
1: Bom dia. A Organização Mundial da Saúde declarou emergência de saúde pública mundial devido ao surto de ébola na República Democrática do Congo e no Uganda. O surto já causou pelo menos 88 mortos, com 336 casos suspeitos na República Democrática do Congo, e no Uganda foram reportados 2 casos confirmados. De acordo com o diretor-geral da OMS, o vírus não preenche os critérios para uma emergência pandémica. A Sociedade Portuguesa de Medicina do Viajante alerta para a importância crítica de se fazer a consulta do viajante, isto para quem vai viajar para as regiões endémicas de transmissão do antivírus na América do Sul, sobretudo com destino às zonas rurais da Argentina, Chile e Uruguai. A recomendação é que estes viajantes devem ser aconselhados sobre medidas de prevenção da exposição ao antivírus, desde o surto de antivírus no navio cruzeiro MV, onde os foram confirmados em laboratório 8 casos de infecção e registaram-se 3 mortos. Luís Montenegro vai entregar amanhã a terceira proposta de estratégia global à liderança do PSD. O documento é para os próximos 2 anos. O prazo limite para a entrega das moções e candidaturas às eleições diretas de 30 de maio termina na segunda-feira. O Futebol Clube do Porto fez ontem a festa do título de campeão nacional de futebol, depois de vencer o Santa Clara por 1-0 na última jornada. O presidente do clube, André Villas-Boas, dedicou o título a Jorge Costa e agradeceu aos jogadores e adeptos. O segundo lugar de acesso à Liga dos Campeões é do Sporting. O Benfica ficou em terceiro lugar. É oficial, Xabi Alonso vai ser o novo treinador do Chelsea. Anúncio feito esta manhã pelo clube inglês. O espanhol assinou contrato por 4 anos e começa a trabalhar no início de julho.
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0: Bem-vindos ao meu top 10 dos anos 90. No sábado, vou confessar, testei grande parte do material quando fui correr. Portanto, temos aqui mais uma playlist de running. O meu top dos anos 90, especial running. Eu comecei a ouvir uma lista de músicas e avaliando, ok, esta dá pica, esta não, esta é muito lenta, esta é ótima. E foi mesmo a correr que fui basicamente preparando esta edição. A primeira música é muito divertida, com bom ritmo e funciona muito bem em momentos aeróbicos. A banda formou-se no ano em que eu nasci, 82, os Chumbawamba.

0: 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Olá, olá, bom dia! Se adora correr, esta edição é para si. Este é o meu Top 10 dos anos 90 com músicas para correr. Se prefere caminhar, também dá. Abdominais? Também, claro.
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0: Agora vamos cruzar desporto e Friends. A música foi feita para a série Friends e mesmo quem não adora bater palmas acaba por alinhar, porque o corpo é que decide, não é? Fiquei a saber que inicialmente os criadores pensaram na música Shining Happy People dos R.E.M. para acompanhar o genérico. Quis o destino que I'll Be There For You dos Rembrandts ficasse para sempre associada à série Friends. Vamos cantar?

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3: Parece que temos aqui um domingo para passar e ao som da Rádio Comercial. Bem-vindos! Desta vez calhou-me a mim fazer o meu top 10 dos anos 90. Eu sou a Vera Fernandes e hoje fiz aqui uma seleção de músicas para correr. Testei-as no fim de semana.

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2: Save the Night é o maior sucesso do sueco Eagle Eye Cherry. Esta música saiu em 97 e foi a música que mostrou ao mundo o primeiro álbum e o apresentou a toda a gente. A letra fala no desejo de aproveitar ao máximo os últimos momentos antes de uma partida inevitável. Vamos lá continuar a cantar Save the Night agora no meu Top 10 dos anos 90.

0: É bom, é muito bom saber que está a arrancar o seu domingo à som da Rádio Comercial. Neste momento está a ouvir o meu Top 10 dos anos 90. Esta semana falámos muito da caderneta de cromos do Mundial e muitos de nós, no auge das Spice Girls, tiveram a caderneta das Spice Girls. E os cromos, não é? Que saíram mais ou menos no final dos anos 90. Eu fui procurar esta semana e encontrei uma caderneta completa com todos os cromos Panini, tinha 144 cromos, 30€. Hoje em dia tudo se vende, isto só mostra que há compradores para tudo.
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0: Em 94, os Pet Shop Boys fizeram uma viagem à América do Sul durante uma digressão e a passagem pelo Brasil deu origem a uma das canções mais icónicas da banda. Acabaram por lançá-la em 96 e ajuda-nos a olhar para a vida com otimismo. Chama-se A Vida É e tenho a certeza que já cantou esta música milhões de vezes. Esta é só mais uma.

0: E espero que esteja a gostar desta seleção. Bem-vindo à Rádio Comercial, eu sou a Vera Fernandes e esta semana calhou-me então a mim servir-lhe um top dos anos 90. No sábado passado fui correr, percebi quais eram as músicas da lista que eu tinha dos anos 90 que mais ajudavam ali naqueles momentos. E aqui está ela para o acompanhar desde o quilómetro 1, em que está invencível, até à fase em que é movido pela raiva.
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0: E porquê é que eu estou a dizer isto? Porque esta música, para além de o fazer deslizar, também é excelente para correr. Chama-se I'm Too Sexy. Right Set Fred, no meu top dos anos 90, especial running.
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0: Quantas vezes é que os Daft Punk cantaram Around the World na música Around the World? Tenho aqui a resposta: 144 no álbum e 80 vezes na versão editada para rádio. Eu não contei, mas a internet serve para isso mesmo, não é?
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0: prometeu que era também casa. E é para ouvir já a seguir na Rádio Comercial Around the World, os Daft Punk no meu Top 10 dos anos 90.
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são músicas a pensar naqueles momentos em que vai correr. Se não gosta de correr, pode andar, é o meu conselho sempre. Eu sou a Vera Fernandes, desejo-lhe um excelente domingo. Encontramos-nos aqui amanhã a partir das 7 para as manhãs da Rádio Comercial. Beijinhos, tchau, tchau.

0: Os técnicos de emergência pré-hospitalar admitem avançar para a greve. Estão contra as mudanças previstas para o INEM, que dizem estar a ser desmantelado. A luta começa na próxima quinta-feira, com uma vigília junto ao Ministério da Saúde. O dirigente sindical Rui Lázaro diz que a nova lei orgânica do INEM está a destruir o organismo.
1: Isto reflete-se na redução da capacidade operacional do INEM e de menos e piores cuidados prestados ao cidadão. Estamos contra a privatização do INEM, que é, pelo que se conhece, está em cima da mesa. Não nos resta alternativa. Se

0: Não, iniciar ações reivindicativas. Esta será apenas a primeira, mas outras se seguirão, até que o Governo ou o Presidente da República, que é quem tem o poder de reverter esta lei orgânica, possa fazer o seu papel e defender assim os melhores interesses dos portugueses.
1: O Sindicato dos Técnicos de Emergência Pré-Hospitalar já pediu uma audiência ao Presidente da República. A Organização Mundial da Saúde declarou emergência de saúde pública mundial devido ao surto de ébola na República Democrática do Congo e no Uganda. O surto já causou pelo menos 88 mortos, com 336 casos suspeitos na República Democrática do Congo. No Uganda foram

0: Mais de 50 voos foram desviados para aeroportos alternativos ao de Moscovo, isto depois do maior ataque dos últimos anos com drones ucranianos à capital russa. Na noite passada, a capital russa e arredores foram atacadas por mais de 80 drones ucranianos. Pelo menos 3 pessoas morreram e 15 ficaram feridas. A Bulgária venceu o Festival Eurovisão da Canção com a música Bangaranga, interpretada por Dara. Conseguiu 526 votos. É a primeira vez que a Bulgária vence a Eurovisão.
1: Olá, eu sou o Gonçalo Honrado, seja bem-vindo à Comercial. Continua a aproveitar o seu fim de semana que eu trato da música. São 40 minutos de música seguida a partir de agora com a Marisa, os Raymond e o Dermot Kennedy. Para a frente, Damiana Davi, Bruno Mars, Ed Sheeran e os 4:30.
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0: Shakira na Comercial, a melhor música sempre. Eu sou o Golson Honrado, bom fim de semana. 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Bom fim de semana, a seguir com a Rosalía na Comercial.
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0: 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Eu sou o Bolsa Honrado. Parece que muita gente não sabe quanto gasta por mês em contas básicas e 36% não sabem quanto pagam de luz. Quase metade desconhece o valor do gás e um terço nem sabe exatamente quanto custa o telemóvel. Um quarto das pessoas admite ter débitos diretos a sair da sua conta. Pasme-se, sem saberem para quê. A boa notícia é que mais de metade acredita que conseguiria poupar dinheiro se olhasse para as contas com mais atenção. A minha pergunta é, se acreditam nisto, porquê é que não olham? Meu Deus, é só mesmo ter alguma atenção e começar a poupar. Com dinheiro não cresce nas árvores, como dizia a minha mãe. Eu agora digo à minha filha.
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1: E também no Rio, onde já pode ouvir a emissão que foi para o ar na noite passada. Eu sou o Wilson Honrado, a seguir vou tocar para si novos 40 minutos de música seguida. Primeiro há notícias na Comercial.

0: Os técnicos de emergência pré-hospitalar admitem avançar para a greve. Estão contra as mudanças previstas para o INEM, que dizem estar a ser desmantelado. A luta começa na próxima quinta-feira, com uma vigília junto ao Ministério da Saúde. O dirigente sindical Rui Lázaro diz que a nova lei orgânica do INEM está a destruir o organismo.
1: Ficamos a saber que se prevê que cerca de 2/3 dos seus trabalhadores, que é quem garante os meios operacionais, que passarão para as OLS, podem deixar o INEM. Ao mesmo tempo que se vê reforçado o Conselho de Administração. Então, mas para administrar quem? Se vai perder os trabalhadores? São vários sinais de alerta que nos preocupam. Que recordar que os trabalhadores não foram nunca envolvidos. Foi uma lei preparada à escondida dos trabalhadores, aliás, até às escondidas da própria Assembleia da República, e uma lei desta natureza tão estruturante para o país e para os portugueses, deve ser alvo de discussão pública. Não pode ser feita à socapa, às escondidas e depois publicada por decreto do Governo.
0: O Sindicato dos Técnicos de Emergência Pré-Hospitalar já pediu uma audiência ao Presidente da República. Cerca de 43% das pessoas com hipertensão desconhecem ter a doença e os que conhecem desvalorizam. É o que indica a Organização Mundial da Saúde. O Presidente da Sociedade Portuguesa de Hipertensão, Fernando Gonçalves, alerta para a importância da medição regular da pressão arterial e do

0: tiverem conhecimento da sua hipertensão e serem controlados, mais evitamos estas complicações.
1: Assinala-se hoje o Dia Mundial da Hipertensão. Em Cabo Verde é dia de eleger os 72 deputados da Assembleia Nacional, uma eleição que vai determinar quem irá governar o país nos próximos 5 anos. O Movimento para a Democracia procura um terceiro mandato consecutivo com Ulisses Correia e Silva como primeiro-ministro, e o Partido Africano da Independência de Cabo Verde quer regressar ao poder com Francisco Carvalho como candidato ao cargo.
2: Olá, eu sou o Wilson Honrado. Muito obrigado por escolher a Comercial como sua companhia neste domingo. Fico para ouvir 40 minutos de música seguida com Rihanna e o Mickey Echo, o Sombra, os Descendentes e o Justin Timberlake. Primeiro a

0: concerto deste rapaz há uns anos em Londres. O concerto começou às 6 da tarde, terminou por volta das 8. E depois do concerto ainda fomos jantar. Tenho imensa pena que aqui em Portugal não adotemos este tipo de horários. Cada vez que um concerto começa, vá, 9 e meia, 10 horas, nunca chego a casa antes da 1 da manhã. E quando vou atuar é pior ainda. A seguir, Blue Eye e Bubba Espinho, A Cidade na Comercial.
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4: Que ao domingo descansam, mas voltam amanhã a partir das 7. A seguir na comercial, o Pablo Alborán.
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0: pública não pode ser feita à sucata, às escondidas e depois publicada por decreto do Governo.
1: O Sindicato dos Técnicos de Emergência Pré-Hospitalar já pediu uma audiência ao Presidente da República.
2: A ouvir a Comercial no domingo à tarde, muito obrigado por isso. Eu sou o Wilson Honrado, escolhi para si 40 minutos de música seguida.

Bem-vindo à Comercial, a melhor música sempre. A final do Mundial de Futebol vai inspirar-se no Super Bowl e ter um grande espetáculo no intervalo. Conto tudo a seguir. Primeira Pink na Comercial. Bom fim de semana.

0: Bem-vindo à Comercial, bom domingo, eu sou o Wilson Honrado e a FIFA quer transformar o intervalo da final do Mundial de Futebol num grande espetáculo à semelhança do Super Bowl e já convidaram os BTS para atuar no intervalo num show que está a ser produzido pelo Chris Martin. Isto promete, hein? Pelo meio, há lá um joguinho de futebol que vai definir o campeão do mundo, hein? Coisa pouca. Na Comercial, segue a melhor música sempre, daqui a nada, com a Elisa e o Tiago Nogueira.
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0: É ótimo estar consigo neste domingo. Vou aproveitar um pouquinho também e a seguir fico com a Tecas aqui na Comercial aos comandos da melhor música sempre. Divirta-se.
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0: É isso mesmo, bom fim de semana com a Rádio Comercial. A partir de agora comigo Tecas, mas com a melhor música sempre pronta para arrancar já daqui a pouco com a Gracie Abrams. Para já, vamos só às notícias.
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2: Boa tarde. O diretor da Aerogar Civil das Lages, nos Açores, pede às companhias aéreas que voem com mais combustível para a terceira. Em causa está um problema no abastecimento de jet fuel para a operação civil. Vítor Pereira explica que o último carregamento de combustível não cumpria os testes de qualidade.
3: O produto que chegou à terceira não cumpriu com os testes de qualidade e segurança que a Galp tem para o seu produto, e por decisão da própria Galp optaram por não colocar este produto no mercado porque não estavam garantidas as condições de segurança para a aviação civil, e como todos sabemos, na aviação a segurança é a palavra primordial.
2: Ainda assim, garante que há reservas suficientes para não afetar a operação. Espera que o problema seja resolvido nos próximos 3 dias. Nuno Melo foi reeleito presidente do CDS-PP, reuniu quase 90% dos votos dos delegados. O Congresso dos Centristas decorre em Alcobaça. O Benfica anuncia a saída de Otamendi. O central argentino sai por vontade própria. Em 6 épocas na Luz, o Internacional foi quase sempre titular e assumiu nas últimas épocas o papel de capitão. No Jamor, à festa do futebol, Benfica e Futebol Clube do Porto jogam a final da Taça de Portugal Feminina. A partida arranca às 5:15 da tarde no Jamor.
0: 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Muito obrigada, voltamos a atualizar toda a informação no início da próxima hora, porque agora atualizamos a melhor música sempre. Bom fim de semana, eu sou a Tecas, a partir de agora é comigo que conta, e também com os Mumford & Sons, também as Bárbaras, mas para já. A Gracie Abrams.

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As Bárbaras na Rádio Comercial, em casa, no carro, em todo lado. E passamos das Portuguese Girls para American Girls, de Harry Styles. Estamos em 40 minutos de música seguida. Por isso daqui a pouco contamos com os One Republic, Luís Capaldi, também os vizinhos passam por aqui. Por isso, bom domingo, fique desse lado e boa viagem com a Rádio Comercial.

0: Os 40 minutos de música seguida na sua rádio comercial. Boa viagem. Amanhã estão de volta as manhãs, mas este momento devia ficar para sempre na nossa memória.
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0: Eu, por acaso, sou da opinião do Pedro. Eu acho que tem de levar carvão. Não pode ser aqui a gás. Já a seguir na Rádio Comercial, Amaro e também Christina Perry.
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0: A Christina Perry na Rádio Comercial com esta A Thousand Years. Isso demora sempre A Thousand Years a escolher a série, o filme que quer ver no fim de semana. 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
0: E também se fala neste episódio de Hollywood Express sobre esta expansão do universo La Casa de Papel. Será que vem aí uma nova temporada? Eu gostava muito.
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2: Boa tarde, o diretor da Aerogar Civil das Lages garante que há reservas suficientes de combustível para não afetar a operação. Ainda assim, pede às companhias aéreas que voem com mais combustível para a Ilha Terceira.
3: Que venham com o tanque de combustível com mais combustível do que o normal, para também não ficarmos sem combustível.

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2: Trista diz que o CDS sai unido e mobilizado ao que passa.
3: Acho que é pelo menos um partido que sai mobilizado, como bem se viu pela importante expressão de confiança em relação a um caminho que começou em Guimarães, foi confirmado em Viseu e agora desde Alcobaça nos relança para um novo momento, que é mais virado para dentro, de um partido que vai ganhar músculo junto das estruturas locais.
2: Nuno Melo anunciou ainda que o CDS vai a jogo na revisão constitucional e irá apresentar um projeto autónomo. No Jamor, contagem decrescente para a festa do futebol. Benfica e Futebol Clube do Porto jogam a final da Taça de Portugal Feminina. A partida arranca às 5:15.
4: Notícias, mas do outro âmbito, daquele que interessa para quem anda na estrada, como é que está o trânsito, Arsénio Coelho?
5: Olá, boa tarde. O trânsito muito condicionado nos acessos ao Estádio Nacional por causa da final feminina em futebol. Lentidão na A5 entre a área de serviço e Linda a Velha em ambos os sentidos. Nacional 6-3 entre a A5 e a Marginal também nos dois sentidos. E a Marginal com trânsito demorado de Algés de Afundo também até o Alto da Boa Viagem. A2 já com trânsito lento a partir do Feijó para a ponte 25 de Abril, o IC19 de Queluz até a Amadora em direção a Lisboa. Mais a norte há um acidente na A28 em Vila do Conde a condicionar o sentido Viana-Porto desde a Póvoa de Varzim e depois entre Sendim e a BCI nos dois sentidos, a BCI também com sinal amarelo de Bessa Leite até a Francos. Para troca de informações 800 20 20 10, é nacional e é grátis.
4: Muito obrigada, voltamos a atualizar todas estas informações daqui a uma hora. Agora, vamos sim à música. Novos 40 minutos de música seguida, prontinhos para arrancar agora com o Ed Sheeran. Esta chama-se...

As andorinhas de Ana Moura a tocar na Rádio Comercial neste Dia Mundial da Internet. Também Dia Mundial da Reciclagem. Já faz? Espero que sim. E também no Dia Mundial da Pastelaria. Também faz. Por acaso gostava de ter jeito para pastelaria, mas não tenho muito. Mas nós portugueses temos realmente muito jeito, porque o pastel de nata é considerado o melhor.

0: os Kings of Leon na Rádio Comercial. Boa viagem. 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
0: Acho que vale muito a pena ouvir este podcast. E vale também a pena continuar ligado à Rádio Comercial. Daqui a pouco, Irina Barros.
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0: é o Duncan Lawrence na Rádio Comercial. A melhor música e os melhores podcasts sempre. Por falar em melhor música, esta foi a segunda mais votada da semana passada. Drácula, de Tame Impala e Jenny, vai ouvi-la já a seguir. E a partir dos 6 vai ouvir uma nova contagem das 20 músicas mais votadas por si em radiocomercial.pt. Hoje há TNT Todos no Top com Mariana Pinto e André Penin.
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Rosa da Volta à Itália. O ciclista português mantém a liderança após a nona etapa, vencida pelo dinamarquês Jonas Vingegaard. O giro regressa à estrada na terça-feira. O Presidente da República considera inaceitável discriminar pessoas pela orientação sexual. António José Seguros pede que se consolide e melhore o caminho feito pela igualdade. O apelo está numa nota publicada no site da Presidência, neste que é o Dia Internacional contra a Homofobia, Bifobia e Transfobia. O controlo de fronteiras no aeroporto de Lisboa voltou a registar atrasos esta manhã. O mesmo aconteceu no Porto, em Faro. A fonte da PSP avançou à agência Lusa que os atrasos se deveram a razões técnicas e informáticas.

Sara Correia com Quero É Viver na Rádio Comercial, em 40 minutos de música seguida. Bom domingo. E certamente foi um bom fim de semana para o Pedro Dias de Portel, que participou no Show Me the Money, portanto enviou a mensagem e atendeu a chamada nesta sexta-feira e levou para casa 1000 euros em cartão. Já sabe que sempre que participa e se tiver a sorte de ser o escolhido, ganha sempre qualquer coisa. Esta vez escolheu a caixa que tinha os 1000 euros, mas para a semana pode ser a sua vez de escolher a caixa do jackpot. Estão a valer 20 mil euros em cartão. É só participar, enviar a mensagem e estar atento entre as 3 e as 4 da tarde da sexta-feira. Agora vamos à música com Ed Sheeran.

0: Let Me Down, de Sam Smith e John Legend na Rádio Comercial. O Sam Smith, que em 2023 esteve no Nós Alive, e este ano, quem está lá?
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0: Eles vão estar e eu também vou estar. Por isso encontramos-nos por lá. Já a seguir, o Fernando Daniel e também os Red Hot Chili Peppers.
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0: ouvido a tocar em casa, no carro, em todo lado. Bom resto de fim de semana, eu sou a Teca, já estou de saída, tenho que dar lugar a outros, até porque já estamos em contagem decrescente para mais um TNT, todos no top. A partir das 6, a contagem das 20 músicas mais votadas por si, em radiocomercial.pt. Agora não há nada a fazer, agora é só ouvir, desfrutar e esperar que a sua favorita esteja em primeiro lugar. Eu volto amanhã, na sua hora de almoço, para lhe fazer companhia, juntamente com a Carolina Torres. Beijinhos e bom fim de semana. Ou o que resta dele.
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1: Boa tarde, o Benfica vence o Futebol Clube do Porto na primeira parte do jogo, a final feminina da Taça de Portugal que decorre no Jamor. O Presidente da República considera inaceitável discriminar pessoas pela orientação sexual. António José Seguro pede que se consolide e melhore o caminho feito pela igualdade. É um apelo que está numa nota publicada no site da Presidência, neste que é o Dia Internacional contra a Homofobia, Bifobia e Transfobia. A Carris alerta que amanhã poderá haver perturbações no serviço entre as 10 da manhã e as 3 da tarde, devido à realização de um plenário de trabalhadores. Num aviso publicado no site, a empresa recomenda aos utentes que acompanhem a informação atualizada nos canais oficiais da Carris, nas redes sociais e no canal de WhatsApp. As temperaturas podem chegar aos 35 graus na próxima semana. A subida começa na terça, mas o dia mais quente será quinta-feira, previsão de Bruno Café, do Instituto Português do Mar e da Atmosfera.
2: E aí já deveremos ter temperaturas a rondar os 30 a 35 graus em vários locais de Portugal continental, nomeadamente no Alentejo, no distrito de Castelo Branco, também mais junto à região de Setúbal, Lisboa, poder rondar os 30 e poucos graus, também Leiria, Coimbra, ou seja, já vários locais com temperaturas entre os 30 e os 35 para o dia de quinta-feira. E
1: também as mínimas vão aumentar para valores entre os 16 e os 20 graus. Temperaturas podem voltar a descer no fim de semana, mas não devem regressar aos valores semelhantes aos deste momento. E agora é o momento de conferirmos como está o trânsito. É contigo, Arsénio Coelho. Boa tarde.
3: Boa tarde, e temos dois acidentes na zona centro nesta altura. Há um despiste em Condeixa, na A1, a condicionar o trânsito ao quilómetro 182, no sentido Porto-Lisboa. Capotamento também na A23, em Vila Velha de Ródão, sentido Castelo Branco-Guarda. O trânsito está lento à passagem por este acidente ao quilómetro 102, na A23, no sentido Castelo Branco-Guarda. No Porto, há lentidão da Exponora até à VCI na A28, VCI para já sem problemas. A3 da Circunvalação para a VCI, em Lisboa A2, a partir do primeiro viaduto de Feijó até às portagens da Ponte 25 de Abril, a Ponte Vasta Gama para já sem problemas, paragens na segunda circular da Escola Alemã até o radar do aeroporto, e C19 e A5 sem demora. Para troca de informações, 800 20 20 10, é nacional e é grátis.
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18: Boa tarde, está a ouvir a Rádio Comercial, a Rádio Número 1 de Portugal. Espero que esteja a ter um ótimo fim de semana. Começa agora mais um TNT Todos no Top. Até às 8 da noite, fique comigo. Eu sou a Mariana Pinto e não estou sozinha. Na verdade, eu nunca estou sozinha. André Peni, olá.
19: Olá, boa tarde.
18: Boa tarde.
19: Já sabe que este é o programa em que lhe mostramos as 20 músicas mais votadas da semana. Pode votar nas suas favoritas quando quiser, às vezes que quiser, em radiocomercial.pt.
18: Eu aviso já que hoje não vou falar muito.
19: Eu até ia sugerir falarmos assim baixinho. Porquê? Porque Mariana Pinto acabou de chegar da sua despedida de solteira.
18: E não vamos dizer mais nada, para além disso. Porque o que acontece numa despedida de solteira fica na despedida de solteira. Portanto, eu não vou falar do que aconteceu, do que não aconteceu. Não interessa.
19: Eu, como não fui convidado, não sei de nada.
18: Não, André,
19: só quero perguntar, está tudo bem? Estás bem?
18: Porque estou aqui, não estou?
19: É isso.
18: Estou viva, sobrevivi.
19: Muito bem.
18: Foi muito lindo.
19: Vais casar.
18: E vou... Sim, poderia não acontecer, não é? Eu podia ter ficado, sei lá, numa valeta a algures este fim de semana. Não aconteceu.
19: Não, é, a valeta é a capital de Malta. Era isso que a Mariana se estava a referir.
18: Bom, foi um fim de semana giro.
19: Uhum.
18: E ficamos por aqui. Pronto, okay, vamos começar.
19: Vamos à tabela.
18: Vamos lá, então. No número 18, Chuva de Amor, são os Calema, que esta semana descem 7 lugares.
19: Houve Chuva de Amor.

0: ficamos por aqui. Pronto, okay, vamos começar.
1: Vamos à tabela.
0: Vamos lá então. No número 18, Chuva de Amor, são os Calema, que esta semana desce em 7 lugares.
1: Houve Chuva de Amor na tua despedida de solteira?
0: Eu já disse, não vou falar. Eu não vou falar do que aconteceu.
1: No número 19, Refuge, de Dermot Kennedy, é uma reentrada na tabela.
0: Mas começamos pelo número 20, aqui temos Somber, que está também de volta à contagem com Homewrecker.

0: número 17. Eu já estava a saltar para daqui a uma
1: hora. Já
0: estás
1: muito lá para a frente.
0: No número 17, temos uma entrada nova. Uhum. É Olivia Rodrigo com Drop Dead.
1: Olivia Rodrigo? O que foi que tu disseste?
0: Disse.
1: Uau!
0: Oh, não é a Olivia Rodrigo?
1: Não, eu diria Olivia Rodrigo.
0: Com Drop Dead.
1: Até porque ela não tem família portuguesa. Estou não a dizer um disparate. Tem, tem.
0: Não
1: ela
0: sei.
1: Tem pai ou mãe portuguesa. Tenho a certeza. Tenho a certeza, vou pesquisar. Tenho a certeza.
0: Eu acho que ela é filipina.
1: Não, não, ela tem. Olha, eu não estou a enlouquecer.
0: Eu acho que ela é filipina.
1: Olivia Rodrigo. Vá, eu vou pesquisar. Fala do Extra.
0: Então vá, o Extra. O Carlão, não sei se sabe, o Carlão tem um álbum novo. Ele esteve aqui nas manhãs há uns dias cantar um novo single. Chama-se A Sorte e entra neste novo disco que já está disponível e que se chama Quinta Essência 7525.
1: Olha, eu adorei essa música.
0: Eu também gostei, eu gostei mesmo. Gosto muito deste single novo do Carlão. Marina, já encontraste a resposta ou não?
1: Eu não sei o que é que... O que é que me... Imagina, calma. Não, não tem...

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1: São muitos os temas que me separam a mim do André e este é um deles. Temos de falar sobre isto. Porquê? Porque no outro dia o André comentou comigo que tinha ido a um concerto sozinho e isto já aconteceu mais vezes. E para o André não há problema nenhum, sei lá, em ir a um concerto sozinho. E para mim é impensável. Porque eu não sei, eu vou querer. Eu sou aquela que nos concertos está sempre a falar e não sei o quê, nananã, e a dançar e a interagir com as pessoas.
2: Irritante.
1: Sim, já no cinema sou um bocadinho essa pessoa que gosta de comentar o filme com a pessoa que está ao meu lado. E nos concertos, não sei, não me imagino ir a um concerto sozinha. Acho, não sei.
2: Olha, experimenta e depois diz-me se gostaste.
1: Estou a dançar sozinha.
2: Por que não?
1: Pois, está
2: bem.
1: Há
2: mais pessoas lá, mas eu fui ver o da Rosalía e fui ver sozinho.
1: Mas fizeste amigos?
2: Depois encontrei lá pessoas que conhecia assim.
1: Ah, não fizeste amigos?
2: Não
1: novos.
2: Fiz, não fiz.
1: Encontrar as pessoas, porque encontrei. O André é muito social, o André conhece este mundo
2: um animal,
1: e o outro.
2: Um animal social.
1: Bom, mas sozinho, um animal social. Sozinho ou acompanhado, temos aqui uma boa sugestão,
2: é
1: não
2: verdade.
1: É verdade? Temos concerto de Conan Gray em Portugal no dia 7 de junho, já está quase na minha arena, e ainda há bilhetes.
2: É verdade, Mariana vai, porque é no dia a seguir ao casamento dela, portanto vai claro. De direta.
1: Claro que sim.
2: Ainda há bilhetes, estão à venda nos locais habituais e tem a garantia da Rádio Comercial.
1: Olha, pode ser, por exemplo, um bom presente de anos para alguém.
2: Claro,
1: um presente para um concerto é um grande presente. Quem me dera a mim, André? Ah, faça-nos dia 3. Faça-nos pouco tempo antes disto.
2: Então vamos ouvir Conan Gray.
1: Já tens presente para mim?
2: Heather é o nome desta música. Que toca agora, enquanto a Mariana se cala.
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15: Obrigada por ouvir a Rádio Comercial. Eu sou a Mariana Pinto, espero que esteja a ter um bom domingo. Estou com o André Penin e está no ar o TNT Todos no Top.
16: Já sabe que estamos consigo até às 8 da noite com a lista das 20 músicas mais votadas da semana. E agora chegou aquele momento, que é um pequeno momento do programa, mas que podia ser as 2 horas, que é a queixa da Maria.
15: Não, mas hoje não vai acontecer, sabes porquê? Não vai. Hoje a queixa não vai ser minha, vai ser sim do André. Sim, tu que estás aí olhar para mim, começar, porque quem nos está a ouvir, o que não sabe é que eu estou há minutos a levar com o André a reclamar comigo, porque, para quem só chegou agora, eu há pouco comentei aqui no TNT que sou aquela pessoa que de vez em quando fala no cinema. Eu falo baixinho, atenção, baixinho.
16: Eu já estou a respirar fundo.
15: Mas falo porque eu gosto de ir comentando com a pessoa com quem estou o filme e, mas aquele não tinha morrido, mas aquela, mas quem é esta? Este não apareceu ainda, mas pronto, mas é baixinho. Pronto, eu comentei isto há pouco e o André desde aí que não se cala, portanto olha, tens agora microfone aberto, tempo de antena, uhum. É teu, queixa do André, vai.
16: A queixa do André é: não falem no cinema.
15: Não falem alto.
16: Se falarem, sussurrem, procurem o momento certo para falar.
15: Já não há momento certo. Já não há momento certo porque tiraram-me os intervalos, que era o momento certo para falar.
16: Está bem, eu percebo isso, mas eu percebo que tu quereres um intervalo para

0: próxima semana as temperaturas podem chegar aos 35 graus. A subida começa na terça, mas o dia mais quente será a quinta-feira. Assim prevê Bruno Café, do Instituto Português do Mar e da Atmosfera.
1: E aí já devemos ter temperaturas a rondar os 30 a 35 graus em vários locais de Portugal continental, nomeadamente no Alentejo, no distrito de Castelo Branco, também mais junto à região de Setúbal, Lisboa, poder rondar os 30 e poucos graus, também Leiria, Coimbra, ou seja, já vários locais com temperaturas entre os 30 e os 35 para o dia de quinta-feira. E
0: também as mínimas vão aumentar para valores entre os 16 e os 20 graus. As temperaturas podem voltar a descer no fim de semana, mas não aos valores deste momento. A Carris alerta que amanhã poderá haver perturbações no serviço entre as 10 da manhã e as 3 da tarde, devido à realização de um plenário de trabalhadores. Num aviso publicado no site, a empresa recomenda aos utentes que acompanhem a informação atualizada nos canais oficiais da Carris, nas redes sociais e no canal do WhatsApp. E a esta hora, Arsénio, como está o trânsito?
2: Ainda o acidente em Condeixa a condicionar o trânsito ao quilómetro 182 na A1 no sentido Porto-Lisboa. Atenção à passagem por Condeixa na A1 no sentido Porto-Lisboa. Na A23 há nesta altura lentidão no acesso à A1, precisamente antes das

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0: inclusive, que nós gostamos muito os dois.
1: Pois é.
0: E não é que gostamos os dois, é que gostamos muito os dois.
1: E podemos passar aqui, por favor, eu não ouço há tanto tempo.
0: Mariana está aqui prontinha para sair.
1: Boa, como é que se chama?
0: Chama-se Sign of the Times, é do Harry Styles, um dos primeiros singles dele a solo.
1: Saiu em 2017, eu portanto, fui ver.
0: Já após One Direction. E uma grande canção.
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3: Há bocado eu estava a comentar com a Mariana. Sítios, não é bem sítios, não são destinos que eu gostava de visitar. São experiências que eu gostava
4: sim.
3: de ter.
4: Uhum.
3: E nessas experiências incluem coisas como a uma distância de segurança ver um vulcão em erupção.
4: Nunca na vida.
3: E a uma distância de segurança ir naqueles carros que percorrem, que perseguem tornados.
4: Nunca na vida. E... O André acabou de, no fundo, especificar um inferno para mim. Um inferno, um dia de inferno para mim. Ver um vulcão, mas outro quando... dia de inferno ver um, ir atrás de um tornado.
3: Quando eu te digo que gostava de ter estas experiências é ao ponto do meu algoritmo só me dar vídeos.
4: Ai, que horror.
3: Destas coisas.
4: Não, nunca na minha vida. Eu quero paz na minha vida, não quero. Olha, deem-me uma montanha russa.
3: Não,
4: estamos a falar de adrenalina, aí o André já não vai,
3: já não vai.
4: Comigo,
3: André,
4: mas eu também não vou contigo ao vulcão. Mas é essa adrenalina que tu sentes, não é? Ou seja, o que é que...
3: Sim, porque acho bonito, acho mesmo bonito.
4: Ah, é bonito?
3: Sim, a natureza.
4: Um tornado com tudo a voar e tudo a ir, é bonito.
3: Sim.
4: Tá bem, então olha, espero que a Mónica goste dessas coisas,
3: não,
4: para
3: não,
4: te acompanhar.
3: Não, isto vou sozinho.
4: Ah, é mesmo?
3: Claro,
4: sim,
3: claro.
4: Sozinho na
3: claro.
4: Vida, claro. Tá bem, então não sei se a Taylor Swift gostaria um dia de ir, se calhar até já assistiu alguma dessas
3: por acaso,
4: coisas.
3: Por acaso, troquei umas mensagens com ela.
4: Foi?
3: Gostava de ir, sim.
4: Tá bem, então olha, ela esta semana sobe um lugar com o Opalite, só para o número 3.
3: No número 4 são os Tame Impala.

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1: Bom, está na hora de irmos ao último extra do TNT desta semana e agora temos de ter todos muita calma.
2: Que
1: vamos todos respirar fundo porque...

0: claro que a vida pode não correr bem a toda a gente, que há pessoas que têm mais sorte que outras, ou que se calhar há pessoas que merecem mais coisas boas do que outras.
1: Estou com um bocadinho de medo, Maria.
0: E eu sinto que fui recompensada na vida, e o André se calhar nem por isso. Porque, eu não sei se sabe, mas nós já há algumas semanas, não falámos todos os domingos sobre isto, mas já falámos algumas vezes aqui consigo no TNT sobre o facto de nós querermos muito ir ao concerto do Bad Bunny, que está aí à porta, está já, quase a acontecer. São concertos que esgotaram logo na altura em que os bilhetes foram postos à venda, e eu e o André ficámos muito tristes na altura porque não conseguimos e adorávamos ir a este concerto. O que é que sucede? O que é que sucede?
1: Não, diz, continua, Mariana, eu vou ficar aqui caladinho.
0: Sucede que eu consegui 2 bilhetes, portanto, a vida a mim recompensou-me, porque eu de facto porto-me bem e tal, sou boa pessoa para todos, não chatei ninguém. Então eu tenho 2 bilhetes, mas André Peni ainda não tem.
1: Portanto, te arranjaste 2 bilhetes e escolheste levar o teu futuro marido em vez de me levar nenhum.
0: Sim, é exatamente isso que tu acabaste de dizer.
1: Tudo bem, Maria.
0: Lamento imenso.
1: Tudo bem.
0: Mas eu até estou aqui solidária, ok, contigo, porque estou a abrir aqui a nossa campanha, o nosso momento de campanha, mais uma vez. Caso alguém saiba, de um bilhete.
1: Eu estou muito desmoralizado.
0: Para
1: já.
0: O concerto do Bad Bunny, o André está super interessado.
1: Mas até tenho um pensamento otimista, que é: se eu do meu terraço ouço os gols do Benfica, porquê é que eu não aguento conseguir ouvir o Bad Bunny a tocar no Estádio da Luz?
0: Está bem, mas então vou dizer-te uma coisa: se tu só queres ouvir, então fica em casa, fica no carro e ouve no carro.
1: Não,
0: a ideia de ir a um concerto é também ver a pessoa ao vivo. E o Bad Bunny, digo-te uma coisa: vale muito a pena ver ao vivo.
1: Eu quero.
0: Porque ele dança muito bem.
1: Eu quero.
0: Então, olha, se souber de alguma coisa, temos aqui alguém que está muito interessado a pagar. Não queremos nada de borla.
1: Não, não,
0: o André
1: não.
0: Paga. E paga bem.
1: Não, ei! Ei! Vamos então ouvir Bad Bunny, não é?
0: Estou a brincar.
1: O que é que vamos ouvir, diz lá?
0: Vamos ouvir Debi tira uma foto de quando. Eu já estou a treinar, olha a dança. Tenho que decorar a letra que ainda não sei tudo. Debi tira uma foto de quando. Vai, André, o André também vai. Vá, tens de ser mais otimista. Não, vamos os dois.
1: Estou só em choque com o que tu estás a fazer à minha frente.
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0: italiano quase que estás a dizer.
1: Ah, pois é. Isto não tem nada a ver com espanhol?
0: Pois.
1: La Perla. Pronto, La Perla. La Perla no número 2. Em número 2 de TNT, todos no tope. Vamos ouvir agora. 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
1: No segundo lugar desta semana do TNT Todos no Top, temos uma subida de 4 lugares.
2: Uhum.
1: E quem é que conquista? Uf, quem é que conquista o segundo lugar, Mariana?
2: É Rosalía com La Perla. Eu gosto sempre de dizer este nome assim com este sotaque. La Perla.
1: Diz-lhe outra vez.
2: La Perla.
1: Parece que é tipo

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1: E agora sim chegou o momento de sabermos quem está no número 1 do TNT Todos no Top desta semana. E é muito feliz e contente que eu digo que esta semana nada mudou. E é bom, porquê? Porque significa que Bruno Mars continua fortíssimo no primeiro lugar com Risk It All. Eu adoro esta música. Eu não sei quantas vezes já disse isto, mas é muito linda.
2: O quê? Tu és fã de Bruno Mars, Mariana?
1: Sou fã do Bruninho.
2: Nunca tinha, não tinha reparado ainda.
1: E juro que não ando a votar, porque caso não saiba, eu e o André não podemos votar, não,
2: não podemos,
1: é? O que seria
2: não,
1: nós?
2: Não,
1: não podemos. E eu juro que não ando a votar, mas ao que parece é a música do momento favorita dos ouvintes da Rádio Comercial. E por isso, olha, pediu e aqui vai. Bruno Mars, o número 1.
2: Que entrem os maridos.

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1: E termina assim mais um TNT Todos no Top.
2: Para a semana estamos de volta. Domingo eu vou espirrar a qualquer momento.
1: Bem.
2: Domingo a partir das 6 da tarde. Até lá, já sabe, vote nas suas músicas favoritas em radiocomercial.pt.
1: Este TNT Todos no Top contou com um latinho de Mariana Pinto.
2: Ainda não.
1: Programação de Roberto Salgueiro, sonoplastia de Nuno Gonçalo e apresentação destes dois grandes cromos, André Penin e Mariana Espirro Pinto.
2: Ai, foi para dentro. Já a seguir, Ana Isabela Roja faz-lhe companhia até à meia-noite. Nós vamos então embora. Estamos de volta no próximo domingo, não é?
1: É verdade.
2: Estou...
1: E com a esperança de que entre até lá, que a Mariana espirre.
2: Sabes quando fica aqui, André? Está no meio. Não está nem na ponta do nariz, nem foi totalmente para cima. Está no meio. Já estou com os olhos a chorar. Bem, olha, isto não interessa para nada,
1: para
2: não é?
1: Para ninguém.
2: Um beijinho, bom resto de fim de semana.
1: E boa semana.
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0: Na próxima semana tem mais um TNT Todos no Top, no domingo, a partir das 6. Para já, antes de regressarmos à melhor música, vamos saber o que se passa em Portugal e no mundo. As notícias numa edição da jornalista Sandra Braga Fernandes. Boa noite, Sandra.
1: Boa noite. Dobradinha para o Benfica no futebol feminino. Depois do Campeonato Nacional, agora as Águias levam a Taça de Portugal. Venceram esta tarde o Futebol Clube do Porto no Jamor por 2-0. 4 pessoas ficaram hoje desalojadas na sequência de um incêndio numa habitação em Vendas Novas. Uma das 4 pessoas foi transportada para o Hospital de Évora. Incêndio que

0: provocou danos estruturais na casa, que ficou sem condições de habitabilidade. 5 feridos, 1 em estado grave, num acidente que envolveu um veículo de combate a incêndios florestais dos bombeiros voluntários da Figueira da Foz, tombou à saída do quartel quando se dirigia a um fogo. O ministro dos Negócios Estrangeiros condena o terror e a barbaridade dos atropelamentos de Modena, em Itália, que ontem provocaram pelo menos 8 feridos. Na rede social X, Paulo Rangel transmite toda a solidariedade à Itália. Um homem de 31 anos avançou contra cerca de uma dezena de pessoas, também esfaqueou uma outra que tentou impedi-lo de fugir do local. As temperaturas podem chegar aos 35 graus na próxima semana, subida que começa na terça-feira, mas o dia mais quente será a quinta, prevê Bruno Café, do Instituto Português do Mar e da Atmosfera.
1: E aí já deveremos ter temperaturas a rondar os 30 a 35 graus em vários locais de Portugal continental, nomeadamente no Alentejo, no distrito de Castelo Branco, também mais junto à região de Setúbal, Lisboa, poder rondar os 30 e poucos graus, também Leiria, Coimbra, ou seja, já vários locais com temperaturas entre os 30 e os 35 para o dia de quinta-feira. E
0: também as mínimas vão aumentar para valores entre os 16 e os 20 graus.
2: E agora as informações de trânsito com o nosso Arsénio Coelho. Boa noite, Arsénio.
3: Olá, Ana, boa noite. Trânsito mais lento no Jamor, nas imediações do Estádio Nacional, depois do jogo Nacional 6-3, entre a 5 e a Marginal, nos dois sentidos, também a Marginal com paragens entre a Cruz Quebrada e o Alto da Boa Viagem, também nos dois sentidos. A 5 com trânsito mais intenso entre Miraflores, Linda Velha e a Crel, em ambos os sentidos também, e na Margem Sul, a 2. Com paragens na Baixa da Almada até às portagens da ponte 25 de Abril. A segunda circular com o sinal amarelo da Escola Alemã até o radar do aeroporto e C19 e ponte Vasco da Gama para já sem demora. No Porto há trânsito lento na A28 de Sendim até à VCI, Matosinhos Porto, VCI, sem problemas em ambos os sentidos. Para troca de informações, 800 20 20 10, é nacional e é grátis. Ana.
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2: Agora sim, estamos preparadíssimos para

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A esse eu nunca respondo.

0: Obrigado pelo desastre, mas os rumores são verdade e eu já não estou sozinha.
1: A Bárbara Tinoco aqui na Rádio Comercial, ela que tem um álbum novo, chama-se Hormonal, é o terceiro disco da artista e foi um lançamento de surpresa na passada sexta-feira. Ela diz que é um álbum conceptual que conta à filha a história de amor dos seus pais, mas é um álbum também para todos os que se apaixonaram pelo menos uma vez na vida. É um álbum feminino, é um álbum assim para horas mais nostálgicas. Chama-se Hormonal e se quiser já pode ouvir. Entretanto, eu tenho a certeza que toda a gente vai cantar esta música, pelo menos quem tenha meninas em casa e que seja fã das guerreiras da K-pop. Chama-se Golden, tem um Oscar, ganhou um Oscar este ano e é daquelas músicas que não dá para ouvir sem cantar aqui na sua comercial.

40 minutos sem interrupções aqui na sua comercial com o Sebastián Yatra. A melhor música sempre, em casa, no carro, em todo lado. Já que estamos assim numa vibe assim meia espanhola, não é? Falar espanhol, whatever, a hablar, que é uma coisa que eu adoro, nunca consigo muito bem. Mas na sexta-feira estive num concerto incrível de uma banda espanhola que se chama Ar de Bogotá. Eles estiveram no Campo Queno em Lisboa e ontem estiveram na Super Boca Arena no Porto, uma Super Boca Arena completamente

0: Foo Fighters este ano no Nós Alive com a garantia da Rádio Comercial. Esta é uma versão acústica, chama-se Times Like This. 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
0: Boa viagem com a Comercial e também um ótimo regresso a casa. Daqui a pouco a Elisa com o Tiago Nogueira dos 4 e meia.
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1: Hoje é Dia Mundial de uma coisa que sem ela a vida já não fazia muito sentido. Se pensarmos, tipo, há 20 anos, ok, não precisávamos dela. Mas hoje em dia, viver sem internet é uma coisa que não dá jeito nenhum. Hoje é Dia Mundial da Internet. E pode celebrar, se quiser, enviar o WhatsApp aqui para a Rádio Comercial através do nosso WhatsApp 910033759. Já a seguir 40 minutos sem pausas, a começar com o Damiano David. Depois também o James Arthur. E não é só.

40 minutos de música seguida e sem interrupções ao som do Edmundo Inácio, aqui na sua Rádio Comercial, a melhor música portuguesa. 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

que vão estar ao vivo com a garantia da Rádio Comercial no dia 18 de julho no Festival Mel Marés, na Praia do Aterro, em Matosinhos. 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Agora, nestes 40 minutos sem interrupções, recordamos os Nickelback.

0: em cartão que pode usar como quiser. Boa sorte. Já a seguir, Ana Moura.
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Ken, aqui na sua rádio comercial, a melhor música sempre. Em casa, no carro, em todo lado. Obrigada pela companhia, até à meia-noite estamos juntos. Eu sou muito, muito fã, já lhe disse, de Jerry Seinfeld. Eu cresci a ver a comédia de Jerry Seinfeld. E ele vem a Portugal, é a primeira vez que isso vai acontecer. Ele vai estrear-se no Mel Comédia à la Carte Fest no, em Lisboa, na Avenida da Liberdade. É um festival de comédia que acontece de 29 de outubro a 1 de novembro, e vai ter também o Hermano José, Rebenta a Bolha, a Inês Aires Pereira, a Clarice Falcão, que vai estrear-se em Portugal, os Cebola Mol. Lembras-te dos Cebola Mol? Oh meu Deus, eu vi tantos concertos dos Cebola Mol. Eu sou muito, muito fã, e vai poder vê-los também ao vivo neste Mel Comédia à la Carte Fest 2026. Para conferir todo o cartaz, Rádio

0: Ana Isabela Roja, na Rádio Comercial.
1: Uma vez mais, boa noite com a Comercial. 40 minutos sem interrupções, que começam já a seguir.

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Chama-se Die With A Smile, Lady Gaga com Bruno Mars, aqui na Rádio Comercial. A melhor música sempre, em casa, no carro, em todo lado. Por falar em Mars, mas os 30 Seconds vêm a Portugal para o ano, no dia 6 de Abril, à Mel Arena, com a Comercial, para saber tudo sobre este concerto muito especial que celebra, para mim, os dois melhores álbuns da banda, A Beautiful Lie e This Is War, radiocomercial.pt. Agora, em frente com a Rake, continua, coitada, à procura do meu...

0: A Sia, aqui na Comercial, a terminar 40 minutos sem pausas, a melhor música sempre, em casa, no carro, em todo lado. Atenção, porque há um episódio, o último episódio que gravei do Rockstar foi com a Carolina Torres, fazemos uma antevisão rock do Nós Alive 2026.
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0: O próximo episódio já está a ser preparado com uma banda que eu entrevistei na semana passada e que esteve em Portugal este fim de semana. Acho que já lhe disse há bocadinho quem era, mas se não esteve atento, então pronto, fica a surpresa, depois na próxima semana conversamos. Mas há novo episódio quase a sair. Daqui a pouco, tu e a Lua, a Irina Barros, aqui na Comercial. Boa viagem.
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0: É um filme para toda a família que eu tenho a certeza que vai adorar. Daqui a pouco, música nova, Tame Impala com Jen.
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Sam Smith com Mary J. Blige, chama-se Stay With Me, a melhor música sempre, em casa, no carro, em todo lado. E eu espero bem que continue muito bem desse lado, pelo menos até bem perto da meia-noite. Se quer aproveitar um dia destes, até pode ser durante a semana, pronto, não interessa, para ir ao cinema com os miúdos lá de casa, escolha um filme que tem a garantia da Rádio Comercial e que estreou precisamente esta semana que passou, Tom and Jerry, A Bússola Perdida.

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1: 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Se nunca viu os Calema ao vivo, então está a perder um grande espetáculo, tem mesmo de assistir. 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Em frente com Dermot Kennedy nestes 40 minutos sem pausas. Boa noite de domingo.

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Entretanto, se gosta de magia, tenho a certeza que não vai querer perder mais uma temporada do Impossível ao Vivo, do Luís de Matos. Ele vai estar na Figueira da Foz, em Lisboa e também no Porto, para mais uma temporada incrível, com mágicos novos, não são os mesmos. Portanto, se quiser estar presente, não só é estar atento à Rádio Comercial, como também à nossa agenda em radiocomercial.pt. Em frente agora com os Maroon 5 nestes 40 minutos.

0: Retcon com Ray Dalton a terminar estes 40 minutos sem pausas aqui na sua rádio comercial. A melhor música sempre em casa, no carro, em todo lado. Nas últimas semanas estrearam alguns filmes que estão ainda no cinema com a garantia da comercial. As Ovelhas Detetives, o Hit Me Hard and Soft da Billie Eilish e agora também o Tom e Jerry. E temos um podcast aqui na rádio comercial dedicado às séries e também aos filmes.
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0: Daqui a pouco na comercial, à toa com Luís Trigacheiro.

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0: Mark Ronson e Amy Winehouse aqui na Comercial, a melhor música sempre, em casa, no carro, em todo lado. Sou a Ana Isabela Rocha e espero que a Comercial esteja sempre desse lado. Daqui a pouco a Taylor Swift e amanhã estou de regresso às 10 da noite.
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